0: Don't go to war with yourself. Just turn, just turn, just turn it on. 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
1: Não façam barulho. É que não é permitido o uso do telemóvel nas salas de cinema. Mas as pipocas, essas podem entrar. 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
2: Iron Maiden, Burning Ambition. 50 anos de heavy metal, da cava ao estádio. A história dos Iron Maiden contada por quem o fez e por quem nunca esqueceu. É um documentário brevemente no cinema.
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2: Em 1971, a Warner Bros. Lançou dois filmes, um em cada lado do Atlântico, que entravam para a história do cinema como alguns dos mais controversos. Laranja Mecânica, adaptado do romance de Anthony Burgess, recebeu aclamação da crítica e gerou indignação pelo seu niilismo ultraviolento, mas chegou às telas intacto. Já Os Demónios, de Ken Russell, uma adaptação praticamente blasfema do romance histórico Os Demónios de Loudoun, teve de ser impiedosamente cortado na edição para conseguir ser lançado nos cinemas. Agora, 55 anos depois, a versão de Russell é finalmente lançada.
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2: As Ovelhas Detetivas. Durante muito tempo, George lia histórias de mistério e romances policiais às suas ovelhas. Embora soubesse que elas não o compreendiam, sentia-se bem na sua companhia e em partilhar aquele momento de introspeção com o rebanho.
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0: Olá, espero que estejam todos bem. A semana passada celebrou-se no dia 15 de maio o Dia da Família e, embora eu entenda a necessidade destas efemérides existirem, na minha opinião todos os dias são, ou deveriam ser, dias da família. Dias cheios de riso e choro, de alegrias e tristezas, de zangas e de fazer as pazes, de partilha e de apoio. No fundo, dias orgânicos, uns mais perfeitos que outros, mas cheios de vida e aprendizagem. Vivemos numa época em que os estímulos fáceis, trazidos maioritariamente pela tecnologia, fazem-nos divergir a nossa atenção para estas inutilidades digitais e, na azáfama da espuma dos dias, muitas vezes perdemos-nos no meio dessas interferências da vida moderna, em vez de nos voltarmos para o que realmente interessa, a interação com o sangue do nosso sangue. Os filhos, os pais, os avós, os netos, os primos, os irmãos, etc. É por isso que este dia existe, para fomentar a reflexão sobre o que é a família. E quando esse é o foco da conversa, é impossível não falarmos sobre os que já cá não estão, mas continuam e continuarão sempre a fazer parte de nós e da nossa história. Alguns de nós tivemos a sorte de ter na nossa vida familiar pessoas que, pelas suas características únicas, pelos seus ensinamentos, carinho, atenção, nos marcaram de uma forma indelével. E embora nos custe muitos deles já cá não estarem, para fazerem o mesmo com os nossos filhos, temos nós o dever de passar para eles os valores que estes entes queridos nos deixaram. Temos o dever de os relembrar com carinho, de contar histórias sobre eles, de fazer com que os mais pequenos sintam que eles também estão presentes, até porque um dia vamos querer que eles passem essas memórias para os seus próprios filhos. Especialmente numa época em que a falta de valores está em alta, os valores que fazem com que possamos viver em sociedade com civismo vêm em grande parte do que se aprende em família e vão sendo passados de geração em geração. A nossa autoestima, a boa educação, os escrúpulos, a vontade de ajudar o próximo, a simpatia, a empatia, etc. No fundo, tudo aquilo que somos é em grande parte cunhado pelos ensinamentos dos que vieram antes de nós e desbravaram o caminho. Só quem conhece o passado pode encarar o presente e preparar-se para o futuro. Tentem todos os dias lembrar-se que ter uma família é um privilégio enorme. Privilégio que, infelizmente, nem todos têm a sorte de ter e que outros tiveram, mas infelizmente já perderam. Lembrem-se que os problemas que nascem da interação familiar podem ser resolvidos com bom senso, diálogo, amor, carinho e compreensão. Aquilo que vos aconselho e que tento fazer todos os dias é aproveitar ao máximo o tempo que temos uns com os outros, porque no fundo não sabemos a nossa data de validade. E eu espero que este meu devaneio vos faça pensar. Um grande beijinho e até ao próximo programa.
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2: Amigos, está na hora de ir para a escola. Boa viagem para a escola. Aguento lixo!
3: Pois é, uma boa viagem para os estudantes de regresso às aulas. Não se esqueçam hoje com roupa fresca, mas com um agasalho sempre à mão. A previsão do estado do tempo anda. Já estamos com um nevoeiro. A previsão é de chuva, vento forte, possibilidades de trovoada. Saiam à rua, prevenidos e da melhor forma possível. E uma boa viagem, adeus destino. 8 horas 44 minutos em toda a região de organizações. Carol Rick com este para hoje te dizer olá. Ah.

0: a casa para disse.
1: Olá, bom dia. 15 minutos para as 9 da manhã. Bom dia, bom despertar.
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1: Estamos a chegar ao final de mais esta edição do Bom Dia Café. Amanhã de terça-feira, segundo dia útil desta nova semana. Hoje, dia 19 de maio, dia de Santo Ivo, também hoje, dia mundial da doença inflamatória intestinal, dia mundial do médico de família. Eu estou de saída, mas prometo voltar amanhã para mais um Bom Dia Café, logo pela manhã, fazer-lhe a companhia das 7 às 9 da manhã, hora local das Açores. Fico por aí, a partir das 9 da manhã, poderá acompanhar as 10 músicas mais rodadas das rádios no nosso país, no nosso Top 10, onde vou apresentar com muito gosto Top 10 das músicas mais rodadas em Portugal. E depois, a partir das 10 da manhã, ficará na companhia de Rui Batista, com mais uma excelente edição do programa Entre a Manhã e a Tarde, acompanhar o seu despertar, a sua manhã e o seu início de tarde da melhor forma possível. Desejo a todos uma ótima terça-feira e não se esqueçam, sejam felizes, fazendo os outros felizes também. Beijinhos para elas, abraços para eles.

0: já está bom. Desligo o rádio que eu tenho que ir para a escola.
1: Aguenta aí, Luizes. Ok, aguenta aí. Oh, Luizes, beijo, abraços e beliscões. Adeus.
0: Beijinhos para elas, abraços para eles. Tchau, tchau. Adiós. Um grande abraço para todos.

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Muito bom, essa música é muito massa, né, gente? É top demais, né? A música da saudade. Daqui a pouquinho eu vou tocar pra minha amiga Preta a música Franguinho na Panela, do César e Paulinho. Já viu, Preta? Que vai chegar agora mais um apoio cultural, né? E ela vai oferecer aqui já já. Tem umas pessoas aqui que ela vai oferecer. Deixa eu ver aqui. Deixa eu ver.

0: Tem muita gente aqui por perto que escuta a gente pela internet, né? A qualidade de transmissão nossa na internet é incrível, né, gente? E, enfim, é todos vocês e o nosso carinho, o nosso muito obrigado, viu, gente? E se vocês quiserem participar, nós estamos aqui hoje de braço aberto para acolher todo mundo, viu? A gente vai aqui para o nosso apoio cultural, rapidinho a gente volta. Enquanto isso, quem quiser participar, hora boa agora, né? Alô, meu amigo Josélio, bom dia, meu amigo. Também minha amiga Rosa Costureira, todos os amigos aí da rua Joaquim Carvalho, né, que estiver ligado, Dona Jurandir, também aqui a linda Maria Vânia, e, enfim, todos aí da rua Joaquim Carvalho, nosso bom dia a vocês todos. A gente volta já já.
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Sete horas e 33 minutos.